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1: Yeah,
2: ¡Bruno!
1: ¿Todo bien?
0: ¿Todo bien?
1: Finalmente conocemos pessoalmente, ¿eh?
0: Finalmente, sí, en persona. Mira, estoy
2: grabando.
0: Sí.
1: ¡Hola!
0: ¡Hola!
1: ¿Todo bien?
0: Estoy con Bruno, al fin.
1: Kev, quiero te mostrar una cosa. Bem-vindo à casa conectada da Samsung. Bonito, né? E aí, como foi a viagem?
0: Tudo tranquilo, estuvo super bueno.
1: Ih, acho que chegaram, acho.
3: Oi, chegamos!
1: A gente não pediu nada, não. Você pediu alguma coisa?
0: Não, não pediu nada.
1: A gente não pediu nada.
3: Já, abre logo. Abre logo.
1: Tá bom, tá bom. Já tá indo abrir. Calma, calma.
4: Inhozeu!
3: Inhozeu!
4: Tudo bem?
0: Tudo bem?
1: Olá, prazer!
4: Tudo bom, Tati?
0: Prazer, Charo!
1: Olá, gente! Eu sou o Bruno Wong, sou apresentador e criador de conteúdo.